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Quarta-feira santa, dia de pescador. Maurino, Dada e Zeca embarcaram de manhã. Era quarta-feira santa, dia de pescaria.